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0: todos muito bem-vindos a mais um programa Disco Friends, nosso programa número 908. Venham curtir, venham dançar, venham participar deste que é o programa mais dançante, mais agitado, que bota fogo na pista de dança. Eu sou o DJ Daniel Santana e aqui ao meu lado DJ José Aires, há mais de 17 anos, todas as semanas, trazendo 2 horas com o melhor da disco e dance music dos anos 70, anos 80, um pouquinho dos anos 90. E hoje teremos também músicas inéditas aqui no programa Disco Friends. Então, venha se divertir conosco, venha viajar no tempo. Eu tenho certeza que você vai gostar muito. Se você está nos ouvindo pela primeira vez, fica com a gente. Tenho certeza que você vai adorar o programa Disco Friends e vai curtir muito essas músicas conosco. Mandando aquele abraço para todos os nossos amigos ouvintes que estão espalhados pelo planeta e nos ouvem pelas rádios parceiras aqui no Brasil, no Peru, Japão, Portugal, Equador e Cabo Verde, e a todos que nos ouvem em outros países também, porque através da internet estamos chegando aí para todo o planeta. Então, aquele abraço, venham curtir, venham dançar, porque a festa vai começar e a música é por nossa conta, não é mesmo, meu amigo Aires? Seja muito bem-vindo, é um prazer enorme estarmos juntos. E vamos, a partir de agora, botar fogo nessa pista de dança e toda a galera para dançar.
1: Saudações, meu amigo Daniel. Saudações a todos os nossos queridos friends. Mais uma semana juntos e mixados para mais um Disco Friends. A nossa festa musical de toda semana que traz o melhor das pistas de dança das décadas de 70, 80, às vezes também década de 90, né? Pra gente curtir, sempre matando aquela saudade gostosa, né? Revivendo a boa época da música. Nessa viagem aqui, por 2 horas, como fazemos por mais de 17 anos. Então é isso, Daniel. Vamos juntos e mixados a partir de agora com todos os nossos friends dessa viagem, né? Pois é, muito prazer. Eu sou José Aires, DJ Aires, aqui ao lado do meu amigo DJ Daniel Santana. É, os DJs Aires e Daniel, juntinhos com você, é claro, toda semana aí, na sua melhor rádio preferida, né? Que você escolhe para curtir o programa Disco Friends, mundo afora, você aonde estiver neste planeta. Vamos agora, arraste aí a mesa, as cadeiras e faça do seu ambiente a sua pista de dança. É, por 2 horas. Então eu vou seguindo lá pro CDJ e meu amigo Daniel Santana já vai batendo aquele papo, informando aí mais ou menos o que teremos do nosso Disco Friends de hoje. Disco Friends 908, Daniel. Isso aí, vamos lá. Tô seguindo pra lá pra começar mais um programa. Vamos lá, pra colocar fogo na pista e toda a turma pra dançar, como sempre. É isso aí.
0: Exatamente, meu amigo Ais. Vou dar umas dicas do que teremos no programa de hoje. Olha, muita música boa, muita farofa. Aquelas músicas que não podem faltar na sua festa de flashback. Teremos, entre outros, Tavares, Barry White, Voyage, Erasure, New Order. Teremos também Rick Astley, Chic, The Chilites, Love Unlimited, Average White Band. Teremos Madonna, Information Society e também 3 músicas inéditas na última sequência do programa de hoje. Então, tá na hora de curtir, tá na hora de fazer aquela festa. Meu amigo Ed já está aí no CDJ, prontinho para botar todo mundo para dançar. Manda ver, DJ, a pista de dança agora está sob o seu controle.
1: Então vamos abrindo mais um Disco Friends, agora para começar na genuína disco music, década de 70, começando com a diva Roberta Kelly, este grande sucesso. Vamos com I'm Sagittarius. Venha curtir, venha dançar, porque você está no Disco Friends e por aqui ninguém pode ficar parado. Vamos nessa!

0: Não toque no seu aplicativo, não toque no seu mouse, você está no Disco Friends, o melhor das pistas de dança das décadas de 70 e 80, às vezes escorregando alguma coisa também da década de 90, né? Agora aqui tivemos muita coisa da década de 70 e alguma coisa já no finalzinho aqui agora da sequência, né? Na década de 80, verdade. É, começamos lá com a genuína Disco Music, finalizando aqui na década de 80 com a Dance Music, uns funks. É, rapaz, verdadeiro pancadão de funk music aqui pra gente curtir, né? É isso aí, fechando com um extended da banda de funk Death Band. Coisa boa demais, eu adoro essa música. Sente que pancada, né? Let It Whip, um grande sucesso da década de 80 essa aqui, né? Matando saudade, isso aí. Antes tivemos The Armed Gang, Are You Ready? Um grande sucesso também na década de 80, né? Ouvimos o grupo Chic com Dance, Dance, Dance. É, ouvimos Voyage com From East to West. Tivemos também Barry White com You're the First, Last, My Everything. Ouvimos outra clássica com o Tavares, Don't Take Away the Music. E a primeira da sequência, falando em clássicos, né? Essa foi tema de novela com Roberta Kelly, I'm Sagittarius. E aí, foi bom pra você? Eu tenho certeza que sim. Curtiu a década de 70 e 80? Coisa boa, né não? Diz aí, DJ Daniel, o que você achou dessa primeira sequência abrindo o nosso Disco Friends de hoje? Curtiu, né? Tô vendo daqui, diga lá.
1: Com certeza, meu amigo Ais, adorei todas as músicas. Parabéns pelas mixagens, parabéns pelas escolhas. Músicas super dançantes, já pra botar todo mundo na pista. E vou pegar carona no seu ritmo e continuar deixando a pista de dança pegando fogo. Abrindo aqui a próxima sequência com New Order, Bizarre Love Triangle. Vamos dançar, vamos curtir. Esse é o programa Disco Friends, aqui é impossível ficar parado.
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0: terminando de ouvir na pontinha do laser, Rick Astley, Never Gonna Give You Up. Tivemos também Dead or Alive, My Heart Goes Bang, Get Me to the Doctor. Tivemos também Camouflage, The Great Commandment. Tivemos também uma Chef Pat Bone Mix de Depeche Mode, Behind the Wheel. Tivemos também uma Digital Remaster de 2019 com Erasure, A Little Respect. E abrindo a sequência, uma Chef Pat Boone Extended de New Order, Bizarre Love Triangle. Que tal, amigo ouvinte? Você gostou? Você curtiu? Foi bom pra você? Eu tenho certeza que sim. Eu e meu amigo Ash ficamos aqui só agitando na cadeira de rodinhas. Amigo Ash, você curtiu, não curtiu?
1: Sim, Daniel, sem dúvida. Ah, claro que curti, tenho certeza que todos os Friends também curtiram, né? Uma sequência incrível na década de 80, algumas já no final ali da década de 80, virando para a década de 90, com grandes diversões. Claro, todas essas aqui, né, fizeram sucesso também já no início da década de 90. E as versões aqui que você escolheu para colocar, para mixar, né, algumas delas já bem mais modernas, né? O caso de Erasure, A Little Respect, a versão Digital Remaster de 2009, né, que ela foi remasterizada e com este grande sucesso do grupo Erasure, A Little Respect, Dead or Alive, Rick Astley ainda ouvindo ao fundo com o clássico Never Gonna Give You Up, do álbum Whenever You Need Somebody, de 87, né, e passando por Depeche Mode, New Order, que você abriu. Legal, Daniel, Camouflage, legal, um grande módulo, né, pra gente curtir aqui, dançar bastante, fechando a nossa primeira metade do Disco Friends de hoje. E daqui a pouquinho temos mais música pra você, é claro. Teremos Childlike, Love Unlimited, Earth, Wind and Fire, Dennis Williams, Madonna, teremos também Noel e muito mais. Vamos dar uma paradinha rápida que é um piscar de olhos e voltamos já com mais Disco Friends. Não toque no seu mouse, não toque no seu aplicativo. Fique por aí que a gente volta já com mais música pra você. Não demora nada, é rapidinho. Voltamos já.
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0: Estamos começando agora a segunda parte do programa Disco Friends, mandando aquele abraço para todos os nossos amigos ouvintes espalhados pelo planeta, você que está aí nos curtindo pelas rádios parceiras e que todas as semanas acompanha o programa Disco Friends, essas duas horas super dançantes, viajando pelos anos 70, anos 80, anos 90, relembrando as discotecas, aquelas festas de fim de semana, principalmente aqueles bailinhos que sempre aconteciam nas garagens ou então nas salas das casas, né? Era muito legal, toda a galera dançando, curtindo muito. E você pode relembrar tudo isso aqui no programa Disco Friends. Há mais de 17 anos, eu, DJ Daniel Santana, e o meu amigo DJ José Ais, estamos juntos aqui todas as semanas, trazendo esse programa super dançante. Esse é o nosso programa número 908. E você é o nosso convidado para curtir e dançar com essas músicas.
1: Então agora vamos de música, é claro, começando a nossa segunda hora do Disco Friends, a segunda metade do programa de hoje. A gente abre com um clássico da década de 70, a genuína Disco Music, de volta aqui no Disco Friends. Para abrir, mais uma de Bernard Edwards e Nile Rodgers, claro, grupo Chic. Vamos com Le Freak, Freak Out. Venha para o Disco Friends, porque aqui ninguém fica parado. Vamos nessa! 1, 2, 3!

0: Não toque no seu mouse, não toque no seu aplicativo, você está no Disco Friends e o melhor das pistas de dança das décadas de 70 e 80. Claro, aqui com muito sucesso, muita música boa, a genuína Disco Music pra gente curtir e passando alguma coisa ali do iniciozinho da década de 80 também, é claro, né? Sempre, né? Junto com a década de 70. Fechando com Average White Band, um grande som, Pick Up the Peace, oh, coisa boa de curtir, né não? Essa é da antiga, hein? Pois é, como é bom curtir essa música. Antes tivemos Earth, Wind and Fire com Brazilian Rhyme. Pois é, essa música é curtinha, né? Aí a gente coloca junto com outra, às vezes faz aquele mashup, né? Coloca, volta com a música de novo, enfim, muito legal. Ouvimos as meninas aqui do Love Unlimited com I'm So Glad That I'm a Woman, a música que foi tema de novela pra gente, da novela Coração Alado, né? Do ano de 80, com grande sucesso. Né? Música que é do ano 79, por ali, finalzinho da década de 70, com grande sucesso aqui pra gente no ano de 80 por conta da novela, né? Ouvimos Lindsey Buckingham, ele que é um dos líderes do grupo Fleetwood Mac, né? Ele em carreira solo com seu grande sucesso Trouble. Ouvimos The Chai Lights, os veteraníssimos do Chai Lights com Try My Side of Love. Oh, coisa boa! Aquela batidinha, né? Tudo de bom. Curtimos o saudoso maestro Barry White, mais uma de Barry White, né? Com Look at Her. Eu toquei uma lá na primeira sequência e agora novamente Barry White. Nunca é demais ouvir Barry White, né? E a primeira da sequência, mais um, que se repetiu no dia de hoje, o grupo Chic com Le Freak, Freak Out. E aí, foi bom, né? Curtiu, eu sei disso. Diga lá, DJ Daniel, o que você achou dessa sequência? Conta pra gente. Show de bola, né?
1: Com certeza, meu amigo Guaj, adorei essa sequência. Olha, essa música de fundo é sensacional. Também Average White Band, né? Muito bom. E você trouxe aqui também Love Unlimited, Barry White, a sua grande orquestra, abriu com Chic, olha, sensacional. Adorei todas as suas escolhas. E vou fechar o programa Disco Friends aqui com uma sequência trazendo clássicas músicas e três inéditas. Ah, ainda temos músicas inéditas para passar aqui no programa. Abrindo aqui com essa música sensacional e super dançante. Dennis Williams, Let's Hear It for the Boy. Vamos dançar, vamos curtir. Esse é o programa Disco Friends aqui, com certeza é impossível ficar parado.

0: De ouvir na pontinha da agulha, Noel Like a Child. Tivemos antes duas inéditas aqui no programa, Yolanda Mila com When the Pieces Fall e Sapphire Don't Break My Heart. Tivemos também Cynthia Thief of Heart, Information Society Running, Lydia Lee Love com Don't Take Your Love. Outra inédita aqui no programa, uma freestyle club mix de C-Back apresentando Diamond Eyes, I Won't Stop Loving You. Tivemos uma música aqui também da rainha das pistas, Madonna, que fez aniversário no dia 16 de agosto, com Borderline. E abrindo a sequência, Dennis Williams, Let's Hear It for the Boy. Que tal, amigo ouvinte? Você gostou? Você curtiu? E acho que fechamos muito bem o programa Disco Friends com mais uma sequência super dançante. Meu amigo Ed, você está aí sorridente, né? Gostou dessa sequência, não gostou?
1: Gostei demais, Daniel. E tem que estar sorridente, né? Uma sequência super especial, né? Super dançante. Para encerrar muito bem o nosso Disco Friends 908, né? É isso aí, com 9 músicas, rapaz. Então, clássicos das pistas aqui totalmente na década de 80, né? E eu tô sorrindo porque você veio trazendo, além das inéditas, né, 3 músicas inéditas que nunca havíamos tocado ainda no Disco Friends, ainda continua trazendo, Daniel trazendo as inéditas, também vieram clássicos, né, das pistas na década de 80, como essa que estamos ouvindo ainda ao fundo, de Noel, Like a Child, né, essa Like a Child é um grande sucesso, Information Society com Running, que foi um pancadaço que surgiu também ali, meados da década de 80 e diante, né, na segunda metade da década de 80, Madonna com Borderline. Você que semana passada trouxe uma sequência, praticamente um módulo quase que inteiro, né, em homenagem ao aniversário da Madonna, que foi no dia 16 de agosto, né, e abrindo com Dennis Williams, Let's Hear It for the Boy, que foi tema cinema, diretamente da trilha sonora do filme Footloose, Ritmo Louco, né, o nome aqui pra gente, do ano de 84. Né? Trilha sonora de Footloose, essa música da Dennis Williams, grande cantora, né? Isso aí que apareceu lá no finalzinho da década de 70, com aquela voz, né? A menina ainda, Dennis Williams, lá na época, nos anos 70, ela aqui já em 84, com Let's Hear It for the Boy, um grande sucesso, abrindo em Like a Child de Noel, fechando. Parabéns, Daniel, uma super sequência pra gente curtir aqui no Disco Friends e dizer assim: ah, que pena que tem que acabar. É isso aí, mas sempre assim, o que é bom dura pouco. Mas semana que vem tem mais. Valeu pela sequência, Daniel. Show de bola, parabéns.
0: Isso mesmo, meu amigo Ais. Encerrando mais um programa Disco Friends, mandando aquele abraço muito apertado, muito afetuoso para todos os nossos amigos ouvintes espalhados aí por todo o planeta que curtiram essas 2 horas conosco, ou de repente o pessoal que pegou o programa pelo meio. Fique tranquilo, semana que vem, neste mesmo dia e horário, na rádio de sua preferência, estaremos de volta, mandando sempre aquele abraço, aquele agradecimento também para as rádios parceiras que retransmitem o nosso programa em vários dias da semana. E com certeza você pode nos ouvir pela manhã, de tarde, à noite, de madrugada também. É muito bom saber que você curte o nosso trabalho, não é mesmo, Aires? E também aproveitando para convidar que, se você curte música romântica, nós também, eu e meu amigo Aires, fazemos o programa Love Memories, com o melhor da música romântica de todos os tempos, durante 2 horas. Vá, consulte a rádio de sua preferência e venha curtir esse programa também conosco. Meu amigo Ais, muito obrigado mais uma vez pela parceria, pela companhia. Quero desejar para você, para toda a sua família, um final de semana maravilhoso, uma semana sensacional, super produtiva, e a todos os nossos amigos ouvintes também, que tenham aquela semana repleta de muita paz, muita saúde, muitas alegrias e sempre com muita música, porque semana que vem a gente volta com mais um programa Disco Friends. Aquele beijo no coração, um abraço.
1: Valeu, meu amigo Daniel, para você também aquele abraço, né? Já renovando para a próxima semana o encontro para mais um Disco Friends. Valeu, meu amigo, ótima semana para você também, para toda a família, né? Também aí aquele abraço extensivo, claro, a todos. Grande abraço e semana que vem tem mais Disco Friends 909. É, rapaz, que coisa, hein? Isso aí, já partindo aí, já praticamente quase com 17 anos e meio de programa. Então é isso, meu amigo Daniel, até a próxima, valeu, tchau, tchau. Então é isso, gente, também falando com vocês, né, renovando já o encontro para a próxima semana, mesmo local, mesmo horário, para a gente curtir mais um Disco Friends, tá? Isso mesmo, 2 horas com o melhor da Disco and Dance Music, a nossa festa musical de toda semana. É, que você já tá acostumado, né, toda semana a curtir. É isso aí, se você chegou pela primeira vez, seja bem-vindo. Esperamos pelo seu retorno na próxima semana, tá bom? Encontraremos todos aqui, os nossos friends. E isso mesmo, e eu, né, DJ Aires e meu amigo Daniel, estaremos aqui no estúdio mais uma vez, trazendo essas boas músicas para você matar saudades e fazer a sua festa musical, se Deus quiser, na semana que vem. Então é isso, abraço também aos nossos parceiros, amigos que retransmitem em suas webs, em suas FMs, o programa Disco Friends toda semana. Ainda tem as reprises também, né? Isso mesmo. Então é isso, gente. Valeu, um grande abraço a todos. Renovando então esse encontro, né, para a próxima semana. E esperamos por você, você que nos ouve de qualquer lugar desse planeta, de Cabo Verde, Equador, Japão, Portugal, Peru e de todo o Brasil, Norte a Sul, Leste a Oeste e mundo afora. Valeu, gente. Até a próxima semana em mais um Disco Friends. Valeu, Daniel. Até a próxima. Tchau, tchau. Valeu.

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0: Estamos começando a partir de agora o programa que vai mais fundo ao seu coração. Aquele programa que faz o seu coração bater mais forte. Onde quer que você esteja, esse é o programa que traz as mais lindas músicas românticas de todos os tempos. É o programa Love Memories. Comigo, DJ Daniel Santana, e com o meu amigo aqui ao lado, DJ José Aide, que estamos trazendo essas músicas que com certeza vão mais fundo lá no seu coração. Você, amigo ouvinte, que nos curte pelas rádios parceiras, aqui no nosso imenso Brasil e também no Japão, no Peru, Equador, Cabo Verde e Portugal. É um prazer imenso saber que estaremos juntos nessas 2 horas, trazendo essa música tão gostosa de ouvir. E se você está ao lado da pessoa amada, olha que programa sensacional. Mas se não está ao lado da pessoa amada, manda uma mensagem, manda um torpedo, dá um telefonema, dizendo que vai começar mais um programa e que com certeza as músicas que vão tocar aqui no programa de hoje vão fazer você se lembrar de um momento inesquecível de uma pessoa importante na sua vida. Não é mesmo, meu amigo Aide? Seja mais uma vez muito bem-vindo. Juntos aqui, vamos botar o coração de toda a galera para bater mais forte.
1: Falando de amor em forma de música, falando de amor em forma de canção, este é o programa Love Memories, certamente fazendo o seu coração bater mais forte. Isso aí, Daniel, como de costume, né? Como toda semana você aqui ouve as mais belas músicas românticas de todos os tempos numa verdadeira viagem musical. A trilha sonora da sua vida em 2 horas dessa viagem, você ouve aqui no Love Memories, certamente. É isso, Daniel, fazendo o coração bater mais forte, palpitando, né? É, como de costume, né? Essas músicas belas, românticas. Hoje começando agora o nosso Love Memories de número 736. E no programa de hoje vamos ter Rita Lee, Barry White, Billy Paul, Whitney Houston, B.J. Thomas, Bee Gees, Heart, Elton John, The Carpenters, Air Supply, ouviremos The Temptations, Taiguara, Century, Chico Buarque, Eduardo Dusek, Peter Frampton e muito mais. Então vamos abrindo agora, né, meu amigo Daniel, pronto para começar o nosso Love Memories de hoje. Vamos lá, Daniel, vamos de música romântica, isso aí.
0: Então vou começar o programa. Vamos voltar no tempo para o ano de 1964, The Beatles, And I Love Her.

0: fechando o módulo com essa do ano de 1979, Terry D'Cerio, e a participação de Harry Wayne Casey, ou simplesmente Casey, e a saudade Yes, I'm Ready.
1: Antes ouvimos de 1978 uma música de Billy Joel na voz de Barry White, Just the Way You Are.
0: Ouvimos Berlin, do ano de 1986, uma trilha sonora cinema do filme Top Gun, com Take My Breath Away.
1: Antes, Andy Gibb e Olivia Newton-John, de 1980, I Can't Help It.
0: Antes ouvimos, do ano 79, uma música de Rita Lee, Roberto de Carvalho, por ela, Rita Lee, Mania de Você.
1: E abrindo muito bem este primeiro módulo de 1964, The Beatles, And I Love Her.
0: Muito bom módulo para começar super bem esse programa Love Memories desta semana, levando para você o melhor da música romântica.
1: Para unir os corações através da boa música e mandando aquele abraço de sempre para os nossos ouvintes, principalmente lá do Facebook, os nossos amigos que estão sempre nos prestigiando e batendo aquele papo muito gostoso durante o programa e durante toda a semana.
0: Toda a turma reunida durante toda a semana aí para a gente curtir juntos o programa Love Memories, levando estas canções românticas, falando de amor aos nossos corações. Certamente estamos lá novamente, está a turma toda falando, papeando, fazendo seu pedido, colocando os clipes das músicas, novos amigos chegando, como sempre, né?
1: Novos ouvintes,
0: pessoas novas nos ouvindo e gostando do programa, a gente recebendo com muito carinho essas manifestações, continuam sempre com a gente, e a gente sempre faz o programa com muito carinho, que é para fazer o melhor para o ouvinte, não é isso?
1: Isso mesmo. E vamos começar nosso segundo módulo com uma pequena homenagem a um grande cantor, Billy Paul, e que possui uma discografia incrível com grandes sucessos, muitos deles românticos. E é exatamente uma de suas músicas mais conhecidas, quase uma marca registrada do seu talento, que inicia este módulo, Me and Mrs. Jones, de 1972, com Billy Paul.

0: Fechando o segundo módulo do programa Love Memories de hoje, de 1987, Heart, com a música Alone.
1: Do ano 80, ouvimos Fátima Guedes, uma composição dela própria, Cheiro de Mato.
0: De 1976, os Bee Gees, Love So Right.
1: Ouvimos do ano 75, a versão estúdio da música Baby I Love Your Way, pelo Peter Frampton.
0: Voltando no tempo para 1970, muito boa esta música, B.G. Thomas, Oh Me, Oh My.
1: Do ano 92, da trilha sonora do filme O Guarda-Costas, Whitney Houston e a bela I Will Always Love You.
0: E abrindo o módulo com o saudoso Billy Paul, uma música de 1972, Me and Mrs. Jones. Então vamos dar uma paradinha para os nossos comerciais e voltamos já já com a segunda hora do programa Love Memories.
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1: Voltamos a ouvir Love Memories.
2: Estamos começando a segunda hora do programa Love Memories e agora vamos aproveitar para mandar um abraço para todo o pessoal que curte o programa Love Memories na internet.
3: Isso aí, pela internet, né? A turma que ouve lá na Europa, a colônia italiana, sempre ligadinha, o pessoal sempre ouvindo lá em Santa Catarina, né? O pessoal de Florianópolis, muito legal. Pois bem, vamos dando continuidade então ao nosso Love Memories, começando mais um módulo com uma grande saudade, voltando ao ano de 82, com Sir Elton John, Empty Garden. 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

0: Fechando este nosso terceiro módulo do Love Memories de hoje, do ano de 1986. Essa música que foi uma composição de Cláudio Rabelo, Carlos Gomes, Jeremy Brock, Mariano Pérez e Rosa Giron. Música brilhantemente interpretada por Fábio Júnior e Bonnie Tyler, Sem Limites para Sonhar. Ou o título também que ela tem em inglês, Reaching for the Infinite Heart.
1: Do ano de 1970, ouvimos a música sob os vocais do saudoso Ed Kendricks. O grupo The Temptations, esta que fez parte da trilha sonora da novela Pérola Negra do SBT no ano de 98, e a linda saudade original de Just My Imagination.
0: De 1993, temos aqui uma música que fez parte da trilha sonora da novela O Mapa da Mina, com Air Supply, Goodbye.
1: Do ano de 72, ouvimos uma composição de Pouanka, música composta no ano de 1960, e aqui ouvindo essa versão do menino de apenas 14 anos, ele, Donny Osmond, e a linda Puppy Love.
0: De 1986, uma composição de Luiz Carlos Góes e Eduardo Dussek, que fez parte da trilha sonora da novela Tititi, na sua versão de 2010. Com ele mesmo, Eduardo Dussek, Aventura.
1: Do ano 81, a dupla The Carpenters, Richard Carpenter e Karen Carpenter, a linda voz de Karen Carpenter, com Touch Me When You're Dancing.
0: E abrimos o módulo lá no ano de 1982, música que fez parte da trilha sonora da novela Sétimo Sentido, com Mr. Elton John, Empty Garden. Estamos quase chegando ao final do programa Love Memories. Eu sei que o pessoal está curtindo, os corações estão batendo mais forte. Vale a pena perguntar, será que já ligaram para a pessoa amada, de repente, para avisar que o Love Memories está no ar?
1: Chamou pelo Facebook, pelo torpedo no celular, enfim, qualquer chamada é válida para este momento.
0: Então o pessoal tem que se preparar, porque nesta última meia hora vem muita coisa bonita por aí. E vamos começar o módulo lá no ano de 1991. Agora é o Pearl Jam, com a linda música Black.

0: do ano de 68, a gente fecha o nosso Love Memories de hoje. Uma composição de Chico Buarque de Holanda, do ano de 67, e que fez parte do segundo Festival Internacional da Canção, o FIC, neste mesmo ano. A sua gravação do ano 68 com ele, Carolina.
1: De 1990, uma composição original de Prince do ano de 85 e a regravação da irlandesa Sinéad O'Connor em 1990, com ela, Nothing Compares to You.
0: Ouvimos do ano de 85, a música que fez parte da trilha sonora da novela Tititi, com o grupo Century, Lover Why.
1: De 1976, esse é muito clássico, né? Ele era um dos Beatles, mas aqui Paul McCartney com o grupo Wings, com Silly Love Songs.
0: Ouvimos do ano 71, o saudoso Taiguara, composição dele, Berço de Marcela.
1: E abrimos o nosso módulo de 1991 com o grupo Pearl Jam e a música Black. E vamos dar uma dica para o pessoal, meu amigo Aires. Que tal falarmos para o pessoal que curte, de repente, a disco e dance music dos anos 70 e 80?
0: Música para dançar?
1: Sim. Sim.
0: Agitada?
1: O romântico também dança?
0: Claro, com certeza.
1: É.
0: Vamos às dicas?
1: Vamos às dicas. Então, nós temos o programa Disco Friends, o melhor da música disco e dance dos anos 70, 80 e 90 também.
0: Isso. Apresentado, produzido e mixado por Daniel Santana e José Aires, levando 2 horas das músicas que faziam ferver as pistas de dança das décadas de 70, 80 e de vez em

0: lembrando, década de 90.
1: Exato. Amiguais, então estamos terminando mais um programa Love Memories. Vamos deixar para o pessoal um desejo de uma semana sensacional. Um prazer mais uma vez termos estado curtindo essas músicas tão lindas na companhia de vocês. Vamos deixar aquele beijo no coração. Até o nosso próximo Love Memories.
0: Então agora vamos finalizando mais um Love Memories, mas já renovando aquele encontro para a próxima semana, para estarmos juntos mais uma vez, para curtir ouvindo o melhor da música romântica em 2 horas, aqui com a trilha sonora da sua vida, como fazemos toda semana, né? Será um grande prazer em ter você novamente aqui com a gente. A você que nos ouve de qualquer lugar do planeta, que ouve aqui do Brasil, de norte a sul, leste a oeste, também que ouve pelas rádios parceiras de Portugal, Cabo Verde, Japão, Equador, Peru e pelo mundo afora. Encontro marcado então para mais um Love Memories. Esperamos por você, nós daqui e você daí, com muito amor no coração.
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Olá, amigos ouvintes! Sejam todos muito bem-vindos a mais uma edição do Collab Internacional Tons do Brasil 2026. Eu sou Shirley Espíndola e é uma grande alegria ter a sua companhia em mais um encontro dedicado à música brasileira independente, aos seus criadores, intérpretes, instrumentistas, arranjadores e produtores. O Tons do Brasil segue construindo pontes entre artistas, rádios e ouvintes, ampliando a circulação da nossa música no Brasil e no exterior. E esta segunda temporada conta com uma grande rede de emissoras parceiras. Nosso muito obrigado à Rádio Eternas Emoções, Rádio Xiga, FM Rana, Rádio Mega Capital, Nova Musical FM, Rádio TV Joinville Web, MKK Web Rádio, Atividade 880, Bossa Nova Peru Rádio, Quintal FM e Atlântico FM. São 11 emissoras unidas em favor da divulgação da música brasileira e da valorização de quem faz essa música acontecer. E você, ouvinte, também faz parte dessa rede. Acompanhe os artistas, curta, compartilhe as publicações, ouça os programas e ajude essas canções a chegarem a novos públicos. Você também pode falar com o Tons do Brasil pelo WhatsApp, mais 5511-994-66-4329. E vamos começar nossa primeira sequência musical. Abrindo o programa, um dos grandes nomes da música paraense, Nilson Chaves, com A Varandado de Aruanda, canção com letra de Carlos de Jaguarão e música de Nilson Chaves. E depois, Valmir de Oliveira e Ian Guimarães interpretam Trilha do Tempo. E fechando o nosso primeiro bloco, Carlinhos Menezes com Super Tiba. Vamos de música brasileira! Vamos conferir, então, a primeira canção, Nilson Chaves, com A Varandado de Aruanda.

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E agora vamos relembrar as três canções que acabamos de ouvir, começando pela última da sequência, Super Tiba com Carlinhos Menezes. Compositores Carlinhos Menezes e Carlos de Jaguarão. Carlinhos Menezes voz, Alexandre Lopes arranjos. E antes ouvimos Trilha do Tempo, Valmir de Oliveira e Ian Guimarães. Os compositores Valmir de Oliveira e Jorge Takahashi. Intérpretes Valmir de Oliveira e Ian Guimarães. Valmir de Oliveira, violão solo, voz e arranjo de base. Francisco Falcon, baixo elétrico. Paulo Renato, teclados. Paulo Márcio, bateria. Renato Soares, guitarra. Marcelo Melo, flauta transversal. Grupo Vocalize, coro. Maurício Maestro, arranjo vocal. E abrindo o programa, ouvimos A Varandado de Aruanda, Nilson Chaves. Letra, Carlos de Jaguarão, música, Nilson Chaves. Edelberto Carneiro, baixo. David Amorim, guitarra. Edgar Matos, teclado. Edivaldo Cavalcante, bateria. Nilson Chaves, arranjos, voz e violão. Três canções, três diferentes caminhos da nossa música e mais um retrato da diversidade que faz parte do Tons do Brasil. Daqui a pouco tem mais, fique com a gente! E a nossa segunda sequência musical traz mais três artistas para você. Começamos com o cantor, compositor e violeiro Wilson Dias, que apresenta Martim Pescador, com participação de Paulinho Pedra Azul e André Siqueira. Na sequência, vamos ao reggae com Dibi Rasta e Família Roots na canção Menina, e fechando este bloco, Gilson Reis com a canção Se Você Quiser. A música brasileira tem muitos sotaques, muitas paisagens e muitas formas de contar histórias. Vamos ouvir! Confira Wilson Dias, Martim Pescador.

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1: Acabamos de ouvir mais uma sequência do Collab Internacional Tons do Brasil 2026. Confira agora as fichas técnicas, começando pela última canção que foi ao ar. Se você quiser, Gilson Reis, composição, letra e arranjos, Gilson Reis. Gilson Reis, voz, Luan Silva, instrumentos. Antes ouvimos Menina, de Birrasta e Família Roots. Compositores, Adalberto Batista da Silva e Fernando Marcelo Bispo de Jesus. Intérprete, de Birrasta e Família Roots. De Birrasta, vocais, Naná Zen, vocais, Nina Zen, vocais. Fernando Marcelo Bispo de Jesus, teclados, bateria, baixo, guitarra, percussão e metais. E abrindo nossa segunda sequência, Martim Pescador, Wilson Dias. Compositor, Wilson Dias, e intérprete, Wilson Dias. Wilson Dias, voz, Paulinho Pedra Azul, voz, André Siqueira, baixo, fretless, viola e violão. Você está acompanhando Tons do Brasil, um espaço de difusão e valorização da produção musical brasileira. 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E tem mais música chegando no Collab Internacional Tons do Brasil. Agora começamos com uma das grandes obras de Tom Jobim. A cantora Nina Ernst interpreta Fotografia, acompanhada por um time de grandes músicos. Depois vamos ouvir Braulio Villares e, fechando nossa terceira sequência, Carlinho Mota. Vamos conferir então Nina Ernst com Tom Jobim, Fotografia.

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Fechamos uma sequência musical do Collab Internacional Tons do Brasil 2026. Vamos às fichas técnicas, começando pela última faixa, Amanhecer, Carlinho Mota. Compositores Carlinho Mota e Agenor Neto, intérprete Carlinho Mota, Agenor Neto, surdo e tamborim, Carlinho Mota, cavaquinho e solfejo no assobio, Lobão Ramos, piano, contrabaixo, guitarra e efeitos eletrônicos. Gritando atrás da porta, Braulio Villares. Compositores, Braulio Villares, Barral e Jorge Franklin Ferreira. Braulio, Barral, programação MIDI, bateria, violões, piano, baixo, guitarra, samplers, sax, cordas, backing vocal. Gravação, mixagem e masterização. E abrindo o bloco, fotografia, Nina Ernst, compositor Tom Jobim, intérprete Nina Ernst, Rui Quaresma, violão, Fernando Merlino, piano, Zé Luiz Maia, baixo, Jorge Gomes, bateria. E agora chegamos ao quarto bloco. É hora de conhecer mais de perto o nosso artista de destaque desta edição, Cláudio Mota. Cláudio Mota, poesia, história e música em uma trajetória de muitos encontros. No nosso espaço Artista de Destaque, vamos conhecer a trajetória de Cláudio Mota, compositor, violonista, arranjador e cantor, que construiu um extenso trabalho marcado pela poética musical, presente tanto em suas letras quanto na elaboração de seus arranjos e harmonias. Ao longo de sua carreira, Cláudio Mota trabalhou com importantes nomes da música brasileira, entre eles Jardes Macalé, Cristina Buarque, Oscar Bolão, Carolina Sade, Nilce de Carvalho e Paulão Sete Cordas, além de ter sido parceiro do compositor Tibério Gaspar. Mas sua trajetória não se limita apenas à composição e à interpretação. Cláudio também se dedica à pesquisa da história do Rio de Janeiro, especificamente sob o ponto de vista musical. Esse interesse pela memória carioca o levou à criação do grupo Bambo de Bambu, projeto que une música, história, moda, imagens e filmes do Rio Antigo. O trabalho recupera parte do universo cultural e musical do início do século XX, transformando a pesquisa histórica em uma experiência artística. Cláudio Mota possui vários discos em sua trajetória, alguns deles já disponíveis nas plataformas digitais. Em 2023, lançou ao lado da cantora Carolina Sade dois álbuns, Breve e Pequenas Horas. Nesse trabalho, Cláudio se debruçou sobre a obra poética de Cristina Nóvoa, construindo um diálogo entre poesia e música. O resultado também chegou aos palcos por meio do espetáculo Pequenas e Breves Horas. Ao longo de sua caminhada artística, Cláudio Mota se apresentou em importantes espaços culturais. Entre eles estão a Academia Brasileira de Letras, o Teatro Café Pequeno, a Arena Carioca Abelardo Chacrinha, o Centro Cultural Memórias do Rio, a Lona Cultural Elza Osborne, o Espaço Cultural em Rede da Fundação Vale do Rio Doce e o Espaço Cultural Municipal Sérgio Porto. Também passou pelo Clube Militar do Jardim Botânico, Centro Municipal de Referência da Música Carioca Artur da Távola, Sindicato dos Professores do Município do Rio de Janeiro, Casa de Artes de Paquetá e Praça de São Roque na Ilha de Paquetá.
Sua música ainda chegou a espaços e eventos em outras cidades do estado do Rio de Janeiro, como Miguel Pereira, Itaguaí, Angra dos Reis e Araruama. Essa trajetória revela um artista que não separa a canção da memória, a poesia da história ou a criação musical do território onde ela nasce. Em seu trabalho, o violão

na SAD. Na sequência, vamos ouvir Arraial do Sana e fechando o nosso bloco especial Veredas com vocês, Cláudio Mota.

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0: E acabamos de ouvir três canções do nosso artista de destaque de hoje, Cláudio Mota. Vamos às fichas técnicas. Veredas, Cláudio Mota, compositor e intérprete, violões de aço, Cláudio Mota. Tavinho Menezes, acordeon, Persson Tubenambá, a contrabaixo, Gilberto Giló, percussão. Antes ouvimos Arraial do Sana, Cláudio Mota, dele e intérprete, também arranjo violão e voz. João Lira, violões de aço, Oscar Bolão, participação instrumental. E abrindo nossa sequência especial, Eco a Narciso, Cláudio Mota e Carolina Sade. Compositores Cláudio Mota e Cristiana Nóvoa. Intérpretes Cláudio Mota e Carolina Sade. Cláudio Mota, voz e violões de aço, Carolina Sade, voz. Tavinho Menezes, guitarra e pad, piano, participação instrumental conforme ficha técnica. E Persson Tupinambá, contrabaixo, César Machado, bateria. Nosso artista de destaque dessa edição foi Cláudio Mota, um criador que reúne em seu trabalho composição, violão, poesia, pesquisa e memória da cultura carioca. E assim chegamos ao final de mais uma edição do Collab Internacional Tons do Brasil 2026. No programa 111, percorremos diferentes paisagens da música brasileira, passando pela canção autoral, pela MPB, pelo reggae, pelo universo instrumental e pela poesia transformadora em música. Hoje ouvimos Nilson Chaves, Carlos de Jaguarão, Valmir de Oliveira e Ian Guimarães, Carlinhos Menezes, Wilson Dias, Paulinho Pedra Azul, Giba Rasta e Família Roots, Gilson Reis, Nina Ernst, Braulio Vilares, Carlinho Mota, Cláudio Mota e Carolina Sade. E nosso artista de destaque foi Cláudio Mota, com uma trajetória que une música, poesia, violão, pesquisa histórica e a memória cultural do Rio de Janeiro. Nosso grande agradecimento a todos os artistas, compositores, músicos, arranjadores e produtores que participam dessa edição. E um grande agradecimento muito especial às nossas emissoras parceiras, Rádio Eternas Emoções, Rádio Xiga, Rana FM, Rádio Mega Capital, Nova Musical FM, Joinville Web TV, MKK Web Rádio, Atividade 860, Bossa Nova Peru Rádio, Quintal FM e Atlântico FM. Obrigada aos diretores, produtores, comunicadores e equipes de todas as rádios que acreditam nessa proposta e abrem suas programações para a música brasileira independente. Um agradecimento especial também ao coletivo Uma Terra Só, parceiro nesta caminhada de valorização e difusão dos nossos artistas. E a você, ouvinte, nosso muito obrigada por estar conosco. Siga o Tons do Brasil nas redes sociais, no YouTube e no Spotify. Curta, comente, compartilhe nossos programas. Prestigie os artistas, visite suas redes, ouça suas músicas nas plataformas digitais e ajude a fortalecer a produção musical independente. E queremos também ouvir você. Mande sua mensagem pelo WhatsApp. Mais 5511-99466-4329. Conte para a gente de onde você está ouvindo o programa e qual música desta edição mais chamou a sua atenção. Eu sou Sheila Espíndola e foi um prazer ter a sua companhia. Este foi o Collab Internacional Tons do Brasil 2026. A música brasileira independente conectando artistas, rádios e ouvintes e atravessando fronteiras. Até o próximo programa. Um grande abraço e viva a música brasileira!
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1: E agora é o turno de Roberto Carlos com Splish Splash. E luego tendremos a Sandy e Junior.
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1: O movimento é sensual, o movimento é bem sexy, o movimento é bem sexy, já tá chegando a chicana.

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É preciso pensar um pouco nas pessoas que ainda vêm, nas crianças. A gente tem que arrumar um jeito de deixar para eles um lugar melhor, para os nossos filhos e para os filhos dos nossos filhos. Pense bem.